provável, logo que receber. Se aprovado, o parlamento social poderá permitir a votação da SEC em dois turnos na mesma semana. Para o senador Paulo Paim, do PT do Rio Grande do Sul, o plenário deveria aprovar o texto por unanimidade. Segundo ele, nenhum parlamentar deveria querer ter no currículo um voto contra a redução da jornada. Não

Para a proteção da coleção de direitos humanos. Base pela sua posição.

povo numeroso estava sob uma dura servidão. É como lemos nos versos 13 e 14 do capítulo 1. Então, os egípcios, tão

um libertador. E nós observamos como ele o preservou, bem como a primeira fase do seu preparo. Eu quero um exemplo, meus irmãos, convidá-los, mas aqui de novo comigo sobre como Deus preparou o libertador desde o seu nascimento, verificando as cenas do capítulo 2, aquelas já vistas. Porém, agora olhamos o seu conjunto, focando-nos mais nesse levantar de

comigo. O verso 12 diz: irmão, quando eu falo com Moisés, como nós falamos, Deus levantou o certo do pecador. Mas como começa essa história?

diz aqui três, o que eu consideraria três fases do preparo do libertador. Na primeira fase, na fase da formação do caráter, na sua primeira infância,

sobre isso. Contudo, como nós antecipamos a mensagem anterior, ainda faltava uma etapa no trabalho de Eli dessa vez. Ele precisava também ser treinado para viver no deserto. Mas antes disso,

Já bem de ter povo, de ter todo Moisés, que aprende a ser tudo no Egito, mas aprende a ser um homem no deserto.

Grazie.

o diabo que coloca isso na sua mente. Valorize a educação da vida. E por último,

trabalho parece uma semana que deu aqui lá pela rádio, mas nós vamos 16,50 dólares, é isso? Nossa, eu estou falando que está ligando com a Maraiana da Silva Moura, a jornalista Maraiana da Silva Moura. É, boa tarde, tá? Gostaria de pedir um louvor. Boa tarde. Boa tarde, estou pedindo um louvor. Olá, meu. De boa, então, o pessoal, eu não espero. Eu não sei se não. Eu quero outro para todos os avanços.

do Congresso Estadual dos Senhores, fundadores da terra, amém? Olha só o tema. Congresso, grupo chamado da Fora, né? Depois de ser convidado.

o bairro do Cristão, ele ama nada. Eu vejo que tem uma mensagem, né? É, a soberania divina, ele vai falar sobre a impotência, a insciência e a omnipresença de Deus. Então, realmente, para ver o que é o tema da mensagem nessa casa. Amém? E Deus me deu o que eu como. Ele é um filho.

não irá como correr, nós não sabemos. Mas o Espírito Santo tem ele e procede por nós, conduzindo e destruindo a Bíblia. Vamos ver a gente.

essas palavras. É o que sempre está chamado de fraco. Aí a minha cara diz, a pessoa vai me matar, sabe? Ele é dois. Quer ver se ele é aqui. Ah, alguém tem que fazer uma coisa que eu vou me matar, né? Ele é dois, né? Então, amém? Eu estou gostando. Saber que Deus é soberano. E mesmo assim, respeito o livre-arbítrio do homem. Mas todo homem tem livre-arbítrio para fazer coisas que desagradam a todo de Deus e vai lá e corrige ele.

ele foi bom no seu tempo dela, não seria um líder bíblico. Como é? Através de Cristo bíblico. Glória a Deus. O pensamento de soberania simples, porém, conciliado com outros aspectos da doutrina bíblica, é um desafio. É um fato que investigar

diabo que matou, que roubou, que destruiu minha família, e agora vou fazer uma campanha, eu vou fazer um... Agora eu vou começar uma guerra contra Satanás, mas eu não sei o que fez aqui.

Eu quero me ajudar. Eu não quero me ver isso. Porque senão, eu tenho que dar. Mas, quando faz conta, ele se guarda. Se você está guardado, ele sabe, ele se aguarda. Ele está do outro lado. Não, ele não está do outro lado. Ele está do outro lado. Amém? Eu vou ser. Você está do outro lado, né?

Então, daqui a um mês, chega um mês. Aqui, ó. Temos dois diálogos aqui, o coração do rei, que rei. O rei, aqui faz o rei cristão, que rei apagou. E lida com isso, que eu sempre estou apagando. E não se importa com isso. A gente se importa. Nós somos tudo bem, somos cidadãos. A gente se importa, nós temos uma diferença. Dois reais. Dois reais,

transparente, refém, a satisfação essencial, estará bem fina, bem fina. Pode vir a frente da federação, pode vir a superfície das lutas, você pode vir a ser bonito, mas você vai tomar esse filho, uma baía, porque a sua força está é base ao Cristo. É base para a palavra. E a palavra de Deus, além de ser formadora, para podermos estar segurando esse filho.

E aí, a outra coisa que eu fiz foi ensinar os nossos filhos como vamos ensinar. Ler, meditar, passar de tempo, meditando, praticando, obedecendo. Porque relações podem mudar. Os filhos podem mudar. A sociedade pode mudar. Mas eu vou voltar a para falar o céu e a terra. Mas as minhas palavras crescem de um mundo passado. Portanto, não deixe de